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São 2 horas. 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

São 3 horas. 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

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São 4 horas. 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
1: 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São 7 horas. 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

0: Obrigada. Muito obrigada.
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São 8 horas. 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
1: Bom dia, boa manhã de sábado, dia 30 de maio. Eu sou o Joaquim Maralhas e vou estar por aqui consigo até bem perto do meio-dia. Início da minha primeira hora com Amália Rodrigues, claro, e com este fui ao mar buscar sardinhas. Hermínia Silva, o Fado da Sina, Teresinha Landeiro, Não Partas Hoje, Nuno da Câmara Pereira, Fado do Ladrão Enamorado, e Cuca Roseta, com Saudades do Brasil em Portugal, as próximas propostas para ouvir aqui na sua rádio Amália.

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António Calvário e Maria Lisboa nesta manhã de sábado, 30 de maio, aqui na sua Rádio Amália, e estão já por aí à porta as festas populares. Os Santos Populares estão aí de regresso em mais um ano, mês de junho à porta e mês também de muitas festas, e deixo-lhe aqui já esta sugestão para hoje, dia 30 de maio, um arraial na Sociedade Recreativa do Bairro da Bela Vista, no Val Fetal, Charneca da Caparica, com o do musical Corpo e Alma, com muita animação. Está prometida a festa para mais logo, com entrada livre junto ao pavilhão do Val Fetal, organizada então pela Sociedade Recreativa do Bairro da Bela Vista. Fica o convite. Agora, Raquel Tavares, Cravo de São João, depois um dueto, Fernando Maurício e Francisco Martinho, O Leilão, e logo a seguir, Amália Rodrigues com Rosa Tirana.

Max, Quando a Dor Bateu à Porta. Para ouvir agora é daqui da minha terra, Maria da Fé. Depois, mais à frente, Rodrigo Costa Félix vai trazer-nos o Vendaval. E logo a seguir, Cristina Santos, Espera Sem Fim.

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Cristina Madeira e Lisboa é a Luz. Vânia Conde, Violeta do Chiado, Alcindo de Carvalho com o fado de ser fadista, António Pinto Basto, Dia da Espiga e João Ferreira Rosa com o Embuçado. As vozes que nos vão acompanhar até ao final desta minha primeira hora, nesta manhã de sábado, dia 30 de maio.

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1: Mais uma vez, bom dia, bom sábado, 30 de maio, Bailaric Salou, e o início da minha segunda hora, claro, está com Amália Rodrigues. Agora, Vicente da Câmara, com a moda das tranças pretas, depois Gisela João, o hostel da Mariquinhas, e ainda António Mourão, dá tempo ao tempo.

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Tempo ao Tempo, voz de António Mourão. Para ouvir agora a Argentina Santos com O Poeta Apaixonado, entretanto, deixo-lhe aqui já mais uma sugestão, um convite para mais logo 21h30 na incrível Almadense, em Almada, mais do que um evento de cultura, um evento solidário com Porto Brandão. A não perder, mais logo 21h30, com as vozes de Luís Caeiro, Márcio Vieira, Silvino Albino, Zezinha Marques e Toia Oliveira, são as vozes. Os músicos, na guitarra portuguesa, o Bruno Fonseca, na guitarra clássica, o Nuno Ramos, e no acordeão, o Paulo Matos, com apresentação a este espetáculo, meu cargo, e também do meu caro amigo Augusto Oliveira. Iremos estar por lá mais logo na incrível Almadense, fica o convite. Já a seguir, Valentim Matias, Meu Herói Tens de Voltar, depois Cidália Moreira, Tempos que Já Lá Vão, e Fernanda Maria, Zanguei-me com o Meu Amor.

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Chamané e este registro ao vivo, Senhora do Livramento. Amália Rodrigues, vamos recordá-la em Madrugada de Alfama, depois Cátia Guerreiro, Espelho Teu, ainda Maria Teresa de Noronha, de quem eu gosto, e Carla Teles, com o Fado Malhoa. Bom dia, bom sábado.

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Beatriz Felizardo e o Lugar da Mulher. Agora Jerónimo Caracol com o Fado Afanhões e depois Fernando Farinha, Estações de Amor.

E aqui vamos nós, a caminho do final de mais uma hora, nesta manhã de sábado. Valdina Duarte trouxe-nos Não Vou, Não Vou. Até ao final da hora, Ana Moura, O Fado da Procura, e depois Beatriz da Conceição. Vamos recordá-la em Voltaste.

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0: São 10 horas. 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
1: Mais uma vez, bom dia, bom sábado, 30 de maio, está com a sua Rádio Amália em 92.0 Lisboa, 91.0 Porto e 100.6 Setúbal. Entrei na vida a cantar a voz de Amália Rodrigues no início da minha terceira hora. Agora, Nuno de Aguiar, Um Motivo para a Saudade, depois Ana Margarida Prado, A Ver as Vistas, ainda Jorge Fernando, A Valsa dos Amantes e Pedro Galveias, Da Janela do Meu Quarto.

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Ana Leins e este Viver Junto de Ti. Manhã de sábado, 30 de maio, e aqui lhe deixo mais uma proposta para uma grande noite de fados no Câmara Lisboa Clube, em Lisboa, na Avenida do Brasil. Essa noite de fados, com início às 20 e com as vozes de Carla Mourato, Eduardo Batista, o Gil Dionísio e também Letícia Monteiro, na guitarra portuguesa António Duarte Martins e na viola Hugo Silva, apresentação de Rafael Monteiro. Fica o convite para mais logo, grande noite de fados no Câmara Lisboa Clube, em Lisboa, na Avenida do Brasil. Fado Ramboia para ouvir agora, Manuel de Almeida, depois mais duas extraordinárias recordações, Carlos do Carmo, o Fado do 112, e logo a seguir Alfredo Marceneiro, À Festa na Moraria.

Amália Rodrigues e Acho Inúteis as Palavras. Natalino Duarte, para recordar agora, com este gosto de engraçar, mais à frente, Micael Salgado, o Homem das Castanhas, e também Patrícia Costa, Erros Meus.

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0: Fado, a voz de Zé Perdigão aqui na sua Rádio Amália nesta manhã de sábado, dia 30 de maio. Artur Batalha, Sinas Trocadas, Hélder Moutinho, Sou do Fado e Lucília do Carmo com O Fado Loucura, as propostas que nos vão acompanhar até ao final da minha terceira hora nesta manhã de sábado. Eu vou beber um cafezinho e já regresso.
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São 11 horas. 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
1: E tal como prometido, aqui estou eu para aquela que é a minha última hora nesta manhã de sábado. Cuidado, coração, início da hora com Amália Rodrigues, agora Frei Hermano da Câmara, Colchetes de Ouro, depois Fábio Rebordão, Barquito Corcel, ainda Tristão da Silva, Nem às Paredes Confesso, e logo a seguir outra recordação, a seguir a Tristão da Silva, Mísia, Lisboa, Não Sejas Francesa.

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Lambreta, a voz de António Zambujo aqui na Rádio Amália, amanhã de sábado, 30 de maio. Espero que a viagem esteja a ser tão agradável para si como está a ser para mim nesta manhã de sábado. Agora, Cuca Roseta vai trazer-nos Rio, depois Tony de Matos, Cartas de Amor, ainda mais uma grande recordação, Amália Rodrigues por Júlio Rezende, com o fado Medo, e logo a seguir Raquel Tavares e o fado Lisboeta.

0: Raquel Tavares e o fado lisboeta. Marco Rodrigues, Rosinha dos Limões, e daqui a pouco, A Vida Fez-se Tarde, para ouvir Paco Bandeira.
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Bandeira e a vida fez-se tarde nesta manhã de sábado, dia 30 de maio, e aqui lhe deixo mais uma proposta, esta para o dia de amanhã, domingo 31 de maio, a partir das 13, Festival de Música Tradicional Portuguesa, organizada pelo Grupo de Concertinas Águias Vermelhas da Charneca da Caparica, irá acontecer no pavilhão do Grupo de Concertinas Águias Vermelhas, bem perto do Mercado Municipal da Charneca da Caparica. Fica o convite amanhã, domingo, a partir das 13. Terezinha Landeiro, para ouvir agora o Santo António Traiçoeiro, depois Bruno Igrejas e Marcha Fadista.

Bipe Duarte e Ardinas. Estamos a caminhar para o final da minha última hora nesta manhã de sábado, dia 30 de maio, até ao final da hora Marisa e Quem Me Dera, e depois Fernando Maurício com a Igreja de Santo Estevão. Não esqueça, a partir do meio-dia vamos ter por aqui a Ana Oliveira e Carmo com Laura del Flamenco. Eu estarei de regresso na próxima segunda-feira. Beijos e abraços e bom fim de semana.

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Olé e olá, eu sou Ana Oliveira e Carmo e esta é a Hora del Flamengo, um programa dedicado ao Flamengo como uma das músicas livres do mundo. Acabámos de ouvir Tirititando de Frio, de Camarão de La Isla, e hoje, no último programa de maio, vamos ouvir Pepa Habichuela, um mestre incontestável da guitarra flamenca e representante máximo da dinastia Habichuela, acompanhado pelo seu filho Rosemi Carmona, do grupo Ketama. Pepa Habichuela é pioneiro na fusão do flamenco com outras sonoridades, destacando-se as suas colaborações com a música indiana Yerbabuena e com o jazz de Dave Holland. Em 2018, a sua trajetória de excelência foi coroada com a atribuição da Medalha de Ouro de Mérito nas Belas Artes. A seguir, a guitarra de Vicente Amigo, Miguel Poveda e Esperança Fernandes.

Hora del Flamenco, hoje com vários artistas, e entre eles, Moraito Chico, Maria Terramoto, a joia da coroa da nova geração do Flamenco de Jerez. Neta do icónico Terremoto de Jerez e filha do compositor Fernando Terramoto, protagonizou uma ascensão fulgurante ao conquistar, com apenas 16 anos, o cobiçado Giraldino Revelación na Bienal de Flamengo de Sevilha em 2016. Reconhecida pela crítica como uma artista indiscutível, Maria combinou o eco central da sua família com uma técnica e presença no palco que a tornam uma das vozes mais poderosas da atualidade. Depois, Diego El Cigala e Índia Martins.

Terminamos La Hora del Flamenco com Concha Buica, cantora e compositora espanhola de ascendência guineense, célebre pela sua voz singular que funde flamenco, jazz, soul e ritmos africanos. Comparada a ícones como Nina Simone e Chavela Vargas, alcançou sucesso mundial com álbuns como Ninha de Fuego e El Último Trago com Chucho Valdés, pela qual venceu um Grammy Latino. Além de poetisa e produtora, colaborou com Pedro Almodóvar no cinema e com músicos como Carlos Santana, mantendo-se uma das figuras mais versáteis e premiadas da música contemporânea. A seguir, Rosa Torres Pardo e Cristiane de Moré. Eu despeço-me, como sempre, com Espanha no coração. Tenham um ótimo fim de semana.

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3: No passado, dia 18 de maio, comemorou-se o Dia Internacional dos Museus. Aí a pergunta que se coloca é: para que é que servem os museus? Numa definição simples, poderia dizer que servem como guardiões da memória coletiva e plataformas de conhecimento. E têm como funções pesquisar, conservar, interpretar e expor o património material e imaterial da humanidade. São instituições sem fins lucrativos e devem estar ao serviço da sociedade, promovendo a educação, a reflexão e a diversidade. Agora falta dizer isto. Em Portugal temos muitos belos e importantes museus e que estão à nossa espera. Resta visitá-los.

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1: Hoje vou falar de Alberto Caetano, que é um colecionador de arte. A sua coleção conta com mais de 370 obras de pintura, desenho, gravura, escultura e fotografia. Reúne obras de artistas como Ana Jota, Rui Chaves, Pedro Cabrita Reis, Mário Cesarini, Joaquim Rodrigues, Jorge Martins, Diogo Evangelista, entre muitos outros. Falo do colecionador Alberto Caetano porque ele decidiu doar a sua coleção ao Estado português e sem qualquer contrapartida. Dentro de algum tempo, estas obras estarão na posse de um museu português para que todos possamos apreciá-las. Por causa deste belo ato, Alberto Caetano foi agraciado com a Medalha de Mérito Cultural. Obrigado, Alberto Caetano.

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1: Uma vez por semana, temos a companhia da minha amiga Ana Suspiro, que nos vai falar sobre outro tipo de património. Olá, Ana! O que é que nos traz hoje?
2: Olá, António! Hoje vou falar de um nosso património imaterial, a Constituição da República Portuguesa, que abril passado assinalou 50 anos de vida.
1: Tens razão, é um dos mais fortes símbolos da nossa identidade coletiva.
2: A Constituição guarda valores, princípios, direitos e esperanças que atravessam gerações. Nesse sentido, pode e deve ser entendida como património nacional imaterial, porque traduz aquilo que acordámos ser enquanto comunidade política depois de uma longa ditadura de 48 anos. A Constituição já foi revista 7 vezes, num processo sempre exigente e democrático, e adaptaram o texto ao contexto europeu, à evolução económica e às transformações da sociedade portuguesa.
1: Mas há que perguntar, porquê e para quê?
2: Claro, devemos questionar se as propostas de alteração são para melhorar a vida dos cidadãos, para reforçar direitos, para tornar o Estado mais justo. Muitos constituintes e académicos referem que a Constituição, mais do que um texto jurídico, é uma memória viva e um compromisso com o futuro.
1: Tens razão, há que cuidar do nosso património comum. Obrigada, Ana, e até para a semana.

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1: Em Alcoutim existe uma biblioteca com o nome de Carlos Brito. Foi um resistente antifascista e durante a ditadura esteve preso por 3 vezes em diferentes cadeias como Peniche, Caxias e Aljube, tendo sido sujeito a duras torturas. Fugiu da cadeia do Aljube, passando por cima dos telhados de várias casas que ficam perto da sede de Lisboa. Morreu há poucos dias com 93 anos de idade. Era um grande homem. Além de visitarmos a Biblioteca Carlos Brito em Alcoutim, também podemos ler os livros que escreveu, do qual destaco um chamado Poesia e Ação, onde escreveu: o poeta mantém o militante vivo e ativo, porque ele sabe, sempre soube, que prosseguir é a vida toda. Obrigado, Carlos Brito.

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1: Uma das funções dos museus é valorizar os seus acervos, pois as coleções não devem ficar estáticas ao longo do tempo. Hoje vou falar de bons exemplos. O Estado português adquiriu, por 400 mil euros, uma obra do pintor José Malhoa para um museu do Abade de Bassal, que fica em Bragança. E não foi somente esta peça que o Estado português comprou em 2025. Foram adquiridas 16 obras para diferentes museus. Para além do já referido quadro de José Malhoa, refiro algumas das aquisições. Um painel de azulejos para o Museu de Azulejos em Lisboa e um quadro do pintor Domingos Sequeira para o Museu de Soares dos Reis no Porto. São obras que estão à nossa espera e que devemos admirá-las. Até porque visitar museus faz bem à saúde.

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0: 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São 2 horas. 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
2: Muito boa tarde. Boa tarde a todos os nossos ouvintes. Esta grande audiência, que é a audiência da Bancada Central. Hoje é dia 30 de maio de 2026. Estamos quase a entrar em junho, o mês dos Santos Populares. Ontem já começaram por aí muitas festas em Lisboa. E por isso nós também estamos em festa hoje aqui no estúdio da Rádio Amália, da Bancada Central. Temos casa cheia, temos muitos convidados para fazer um grande programa, como fazemos sempre, aqui uma hora ao vosso lado. Temos primeiro o Carlos Cardoso, que está em casa, já vai falar sobre arbitragem. Depois tenho comigo aqui também no estúdio o Zé César. Como é que estás, Zé?
3: Olá, muito bem? Boa tarde a todos.
2: Cada dia melhor, não é?
3: Já estamos cada dia melhor.
2: Ao seu lado, o grande Bruno Clara.
4: Muito boa tarde a todos.
2: Ex-treinador do Oriental. Ainda o detentor da taça da São Futebol de Lisboa, porque a final desta época só se jogará amanhã entre o Futebol Benfica e o Real Sport Clube. Portanto, ainda é o detentor. Ele teve uma passagem muito bonita pelo Oriental, deixou a sua marca, foi campeão, fez a dobradinha, ganhou a taça da São Futebol de Lisboa. Teve também um registro de 37 jogos sem perder, e por isso hoje está aqui connosco também a falarmos um bocadinho sobre futebol, que é algo que nos apaixona aos dois. Obrigado por teres vindo, Bruno.
4: Muito obrigado.
2: Já falamos um bocadinho também. Aqui à minha direita tenho um grande convidado também, o João Mar. Ele é fisioterapeuta, coordenador do Estrela da Amadora SAD, ou seja, faz parte da primeira equipa, mas também coordena também o Sub-23. Portanto, hoje vamos falar também sobre o Estrela da Amadora, sobre a época do Estrela e sobre também aquilo que é o seu trabalho como fisioterapeuta, que acho que muitas vezes quem vê futebol não pensa na importância deste trabalho, e por isso hoje eu tenho o prazer de vos anunciar que temos aqui o João Amar. João, obrigado pelo convite.
5: Obrigado, boa tarde a todos.
2: Já tínhamos tentado várias vezes estar aqui juntos, mas não era fácil conciliar a tua agenda, com muitos jogos fora também, estágios, etc. Mas agora, chegou ao final da época, já recuperaste daquele golo no minuto 90 na Pedreira, ou não?
5: É verdade, já. Foi mais de momento, foi um momento muito bom, que acabaremos de falar daqui a bocadinho.
2: Exatamente.
5: Um pouco mais, mas foi um momento que fica na memória.
2: Sem
5: especial.
2: Dúvida, sem dúvida. E para terminar, como hoje é casa cheia, como já vos tinha dito, temos aquilo que eu chamo a prata da casa, já um amigo da Bancada Central, o nosso querido Tino Costa, que vai-nos falar sobre um grande espetáculo que há amanhã, não é, Tino?
6: Exatamente. Boa tarde a todos os ouvintes que estão escutando este maravilhoso programa, desta grande rádio, Rádio Amália, rádio todos nós, e o Rafa e o Fernando Correia. O Fernando Correia hoje não está connosco, mas está a seguir certamente este maravilhoso programa, e estes convidados, cada um contando aquilo que lhe apraz dizer sobre desporto principalmente, e eu sobre música, sobre poesia e sobre espetáculos, que amanhã vai acontecer um dos grandes espetáculos que num curto espaço de tempo aconteceram. Eu depois conto o que foi no fim de semana passado, o que foi esta semana na terça-feira, Teatro da Trindade, será amanhã, domingo, em Samora Correia. Eu depois, na altura própria, eu digo.
2: Exatamente, já
6: atenção,
2: falamos.
6: Que isto é um programa como um ovinho cheinho de tudo, de desporto e também de música e de poesia.
2: É bem rico, até já. Muito rico. Até já. Já falamos um bocadinho sobre este grande espetáculo que vai ter lugar amanhã em Samora Correia, mas para já vamos já aqui falar com o nosso árbitro preferido de sempre, o nosso Carlos Cardoso. Como é que estás, Carlos? Tudo bem?
7: Olha, eu estou bem. Olha, tens que dizer aí um terceiro nome, a ser ao José César, ou ao Bruno Clara.
2: É o João Amaro.
7: O João Amaro tenho.
2: Exatamente.
7: Tenho o Tino Costa e falta-me um.
2: Não, está só a gente. És tu, o João Amaro, o Bruno Clara, o Tino Costa e o José César. Estamos
7: okay.
2: Cá todos.
7: Não, pronto. Não é que eu quero dar um abraço a todos.
2: Cá estão. Eles recebem o teu abraço e enviam-te outro abraço para ti também.
7: Tu tens uma malta muita porreira.
2: Hoje está o rubro.
7: Malta da bola e o meu grande amigo Tino Costa.
2: Sem
7: que já
2: mim.
7: Tive a honra, o gosto de o apresentar num evento aqui na Charneca da Caprica. Ora bem, eu vou...
2: Um abraço de todos para ti, Carlos. Um abraço de todos.
7: Eu sei. Eu estou a ver. Olha, deixa-me só fazer um comentário muito rápido, então.
2: Sim.
7: Tens casa cheia. a nossa bancada é assim. Último jogo do Casa Pio Torriense, o jogo, como toda a gente sabe, do play-off, contar da segunda mão, portanto, o acesso à Primeira Liga.
2: Dar os parabéns desde já também, aqui em nome da bancada central, o Casa Pio conseguiu a manutenção na Primeira Liga, o que é muito importante para o clube também, não é?
7: Muito bem, muito bem. Eu ia fazer isso também, mas como árbitro jubilado, enfim, devo apenas comentar em relação à arbitragem. O Fábio Veríssimo foi o árbitro indigitado, como vocês sabem, ajudado pelo Pedro Martins, o Marques, e o quarto árbitro foi o Diogo Rosa. Vou só destacar um pormenor. Ao fim da penal da primeira parte, o Musa Brame do Torriense protestou porque o árbitro não estava a dar mais um período de compensação, deu 45 mais um, mas ainda mais um minuto, viu o cartão amarelo, mas depois do final do jogo indicou 90 mais 7, portanto mais 7 minutos, ainda deu mais um minuto ao todo, e portanto no aspecto disciplinar, três vezes o cartão amarelo à equipa do Casa Pia, também três vezes à equipa do Torriense. Tecnicamente bem, disciplinarmente bem, e destacar que os jogadores respeitaram sempre as decisões do árbitro Fábio Veríssimo. Deixa-me rapidamente dizer, hoje temos um grande jogo, mas antes disso, estamos em final de época, aconteceu... No dia 23 foi a final Women, portanto final das senhoras da Liga dos Campeões entre o Barcelona e o Olympique Lyonnais. A UEFA nomeou a sueca, a senhora Tess Olofsson, portanto da Suécia, como eu disse, de 38 anos, internacional desde 2016. Eu gosto sempre também de destacar o nome das senhoras, que é muito importante.
2: Faz muito bem, faz muito bem. O que era do mundo sem as senhoras, não é?
7: Exatamente, Rafa. Ficamos por aqui. Final da Liga Conferência, como vocês quiserem. Foi na última quarta-feira, dia 27. Vi o jogo, como vi também aquela final que eu acabei de destacar, que foi a árbitra a sueca, a senhora Tess Olofsson, da Suécia. Foi entre o Crystal Palace e o Rayo Vallecano, em que a equipa inglesa venceu por 1-0, como vocês sabem. O árbitro indicado foi o senhor Maurício Mariani, de Itália, de 44 anos, internacional desde 2019, e por ser um árbitro de elite, vai estar no Mundial, na listagem que a FIFA, já vamos falar sobre isso, que a FIFA, portanto, nomeou. É o senhor Mariani, Itália, que vai estar dentro dos 52 árbitros, e incluindo 6 árbitras, que completam os 52 para o Mundial. Logo, às 17 horas, vamos ter a final da Liga dos Campeões Europeus. O árbitro nomeado, portanto, pela UEFA, o senhor Daniel Scherbert, de 42 anos, é alemão, pela minha pronúncia, de Internacional 2015, portanto, é o PSG com o Arsenal, vai ser um grande jogo, estamos todos confiantes nisso. Os árbitros assistentes são o Sr. Jean Seidel e o Sr. Rafael Folletin, e o VAR é o Bastian Dankert. Gostava de dizer, então, muito rapidamente, que o senhor, lembras-te do Pierluigi Collina?
2: Rafa? Claro que sim, isso é inesquecível.
7: Grande árbitro, aprendi muito com ele. Pierluigi Collina, que é o diretor da arbitragem da FIFA e é o presidente do comitê de árbitros, também, logicamente da FIFA. Tenho já a listagem dos árbitros, são 52 árbitros, onde já destaquei que são 6 árbitras, para não perder tempo não vou indicar quais, e vamos ter 88 árbitros assistentes e 30 nomeados para o vídeo-árbitro. A única equipa, eu esperava mais, mas toda a gente sabe que é o João Pinheiro, como árbitro, é o Bruno Jesus e é o Luciano Maia. Tinha alguma esperança que fosse uma das senhoras para o VAR, mas não aconteceu. Vamos ter, portanto, um grande Mundial, vamos estar bastante atentos, eu cá estarei, como prometi ao Fernando Correia e a ti também, para quando for necessário para comentar esses grandes jogos neste Mundial 2026.
2: Muito bem, Carlos. Obrigado. Obrigado pela tua participação e na próxima, no próximo programa cá estaremos mais uma vez juntos, como sempre.
7: Um grande abraço.
2: Um grande abraço. Obrigado, Carlos. Aproveito já aqui a deixa do Carlos e passava já aqui a bola ao Bruno Colar, falando futebolisticamente, a passar bolas uns para os outros. Aqui uma manutenção do Casa Pia frente ao Torriense. O Torriense acaba por ganhar a Taça de Portugal, mas depois não consegue se dar o grande objetivo da época, que era a subida à Primeira Liga.
4: Sim, apesar de ter feito dois grandes jogos contra o Casa Pia, parece-me que o enquadramento a nível de calendário não foi o mais ajustado para aquilo que era o Torriense ou para aquilo que eram os objetivos do Torriense. Acabou por ganhar ou vencer a Taça de Portugal no meio de dois jogos que se calhar eram o objetivo principal para a época. Não conseguiram vencer o Casa Pia, fizeram dois jogos, na minha opinião, bastante conseguidos, com a sua ideia bem presente naquilo que é o jogo. Casa Pia até um bocadinho mais expectante do que o Torriense. O primeiro jogo um bocadinho também inflacionado pela expulsão do jogador do Casa Pia, mas mesmo no segundo um bocadinho mais expectante do que aquilo que eu estava à espera, sendo uma equipa de primeira liga contra uma de segunda, mas também por aquilo que viu, se calhar, na final do Jamor, optou por essa estratégia para o jogo, mas infelizmente para o Torriense não conseguiu o objetivo principal, que acredito eu seria subir à primeira divisão, mas tem todo o mérito pelos jogos que fez, pelo campeonato que fez e também pela conquista da Taça de Portugal, que é um feito inédito no nosso futebol.
2: Feitas as contas, a verdade é que subir de divisão é algo que o projeto Torriense pode voltar a acontecer brevemente, e se lhe ganhar uma Taça de Portugal, se lhe podia nunca mais acontecer na vida. Portanto, acaba por ser uma época positiva na mesma. E na próxima temporada temos um feito inédito, é ter uma equipa da segunda liga a jogar a Liga Europa.
4: É verdade, é verdade. A logística há de ser complicada, acredito eu, mas a verdade é que isso vai acontecer. E volto a dizer, é um projeto que está bem cimentado por aquilo que temos visto ao longo dos anos do Torriense e da sua evolução, com pessoas muito competentes à frente daquilo que é o projeto e com uma ideia muito vincada também daquilo que é o projeto e a valorizar sempre os seus ativos e aquilo que faz viver os clubes, digamos assim. Mas competir nas competições europeias disputando a segunda divisão nacional deve ser logisticamente difícil, mas um feito que valoriza e muito aquilo que é o trabalho do Torriense.
2: Sem dúvida. E a verdade é que, tendo que jogar a Liga Europa e estando na segunda liga, possivelmente o orçamento será bem maior e possivelmente teremos um Torriense fortíssimo também na segunda liga e, portanto, automaticamente será um dos principais candidatos a subir à Primeira Liga também na próxima temporada, não é?
4: Sim, pelos últimos anos também se tem vindo isso a notar, não é? É um Torriense em crescimento. Este ano fazem terceiro lugar, o ano passado também ficaram perto, apostaram muito para aquilo que era a subida de divisão. Para o ano, como dizes bem, com um investimento se calhar um bocadinho ainda maior, e acredito eu que será um objetivo mais ano, menos ano, alcançável por aquilo que é a sua estrutura e por aquilo que tem sido o trabalho do Torriense.
2: O Torriense que acabou por criar aqui um colapso muito grande no futebol português, ou seja, teve um impacto muito grande naquilo que vai ser a pré-época do Sport Lisboa Benfica, o Famalicão ficou fora da Europa, o próprio Braga também desce para a Conference League, e mais do que isto provocou também aqui um grande tremor de terra, entre aspas, ali para os lados de Alvalade, porque aquilo que sentimos é que há um mal-estar generalizado entre o presidente e os jogadores. O presidente do Sporting veio até criticar esta semana os jogadores, a dizer que praticamente não foram profissionais e não honraram a camisola do Sporting. Parece que há claramente uma nuvem de fim de ciclo a parar em Alvalade.
4: Olha, permite-me só que eu diga que acho muito mais meritório a exibição e a conquista do Torriense do que de mérito do Sporting. Atenção. Depois,
2: estamos de acordo nisso. Acho que o Luís Tralhão fez um trabalho fantástico na forma como preparou a equipa.
4: Certo, e fez um jogo fenomenal na minha
2: Ainda assim, não obstante que eu concordo plenamente com a tua opinião, o Sporting, lutando por ser campeão com o orçamento que tem, é obrigado a ganhar aquela taça.
4: É quase obrigado, não é? É quase obrigado, sim. Agora, a nível daquilo que são os dias em Alvalade, como dizes, se passado uma semana fazê-lo parece-me um bocado desajustado, digamos assim, porque já estamos a frio, digamos assim, não é tão a quente. Não sei se é fim de ciclo, a verdade é que o treinador renovou e teve o voto de confiança por parte do presidente e da estrutura do Sporting.
2: Então, fim de ciclo é mais em termos de plantel do que...
4: Sim, a nível de plantel acredito que vai haver muita mexida, sim. Muitas saídas, jogadores a procurar mercado estrangeiro, já o Ullmann já é um caso que vai ser novamente... uma situação em cima da mesa. A questão da época do Soares é jogador para outros campeonatos também, acredito eu, e isto implica sempre algum abanão, não é? Quando as coisas não correm como nós queremos, implica sempre algum abanão. A verdade é que o Sporting não consegue conquistar nenhum troféu esta época, e isso faz-nos questionar sempre aquilo que são as nossas escolhas, aquilo que são as nossas crenças, e os jogadores também por si, não é? Depois de não conseguirem conquistar nenhum troféu numa época desportiva, se calhar olham para o projeto já com outros olhos, não é? Mas atenção, que é um projeto que tem vindo a crescer. Perdeu uma peça fulcral para mim há uns tempos, que foi o Rubén Amorim, que era uma peça fundamental no projeto, mas nem tudo é mau, não é? O trabalho está lá, a equipa jogava bem e o Sporting é uma equipa que joga muito bem futebol. Agora não conseguiu os resultados que certamente procurava. A época passada conseguiu alguns desses resultados, mas é uma equipa que não nos podemos esquecer que teve nas 8 melhores da Europa, não é? Portanto, acredito que o trabalho está a ser bem feito. Algumas coisas, evidentemente, vão ter que mudar, vão ter que ser ajustadas, e eu costumo dizer que quando não ganhamos, aprendemos. Portanto, acredito que toda a gente dentro do Sporting aprenda com os erros, e faz parte da evolução de todos nós.
2: É isso mesmo. Já voltamos a ti, tenho mais umas perguntas para te fazer mais à frente. Para já vamos a só ali, ao menos um, beber uma caipirinha, que é para fecharmos aqui mais um bocadinho esta grande reunião de pessoas boas que temos aqui hoje, e já voltamos.
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2: Quem tem lugar cativo hoje connosco é o João. João Amar, mais uma vez agradeço a tua presença. Falávamos há pouco sobre aquele final de época inacreditável do Estrela. Eu disse aqui na antena da Bancada Central que o Estrela era como um gato que tinha 7 vidas, nunca morre, entre aspas, como é evidente. Mas como é que foi, tu que fazes parte da estrutura do Estrela da Amadora, fazes parte daquele trabalhar de toda uma época, como é que foi para vocês, equipa técnica, jogadores, estrutura, viver aquele golo ao minuto 90 mais 6, se não estou em erro, do central que fez de ponta de lança naquele jogo, porque marcou 2 golos, que chegou praticamente no último dia de transferências no mercado de janeiro? Como é que foi aquele momento lá na pedreira?
3: Boa tarde, outra vez. Como já tinha referido, foi um momento bonito. Bonito, foi uma recompensa por toda a dedicação, toda a resiliência que toda a estrutura, jogadores, quem trabalha em volta do clube, naquele momento foi o libertar tudo, um alívio, orgulho também no trabalho de toda a gente e a dedicação que tivemos todos ao longo da época. E terminou no final, no último momento, mas terminou de uma forma bonita e ainda bem.
2: Sim, porque não foi uma época fácil, com 3 treinadores, não foi... Mesmo para os jogadores, emocionalmente, não há de ter sido uma época muito fácil, não é?
3: Sim, sim. Mas nessas... Isso tudo acontece em todas as épocas, em alguns clubes, outros menos. E são obstáculos que temos que ultrapassar todos juntos. E é isso que forma um grupo. E é isso que, por isso é que festejámos tanto daquela forma no final.
2: Foi lindo, foi lindo.
3: Aquilo demonstra a união que temos e o trabalho que acreditamos que cada um fez para culminar daquele momento.
2: Exatamente. Por falar em trabalho, tu, como eu referi inicialmente, és o fisioterapeuta coordenador daquilo que é a parte da fisioterapia do Estrela, da primeira equipa e também do Sub-23. Para enquadrar também os nossos ouvintes, como é que é o dia-a-dia, o teu dia-a-dia em termos daquilo que é o trabalho que desenvolves na primeira equipa do Estrela da Amadora?
3: Pronto, para fazer aqui uma introdução, o papel de um departamento médico não se baseia apenas no tratar jogadores lesionados, tratar lesões. É uma grande parte, que é o nosso papel enquanto fisioterapeutas, mas também ajudamos...
2: Há muito trabalho de prevenção de lesão também.
3: Sim,
2: não?
3: É isso que queria dizer agora. Ajudamos a prevenir muito o risco disso acontecer, não é? Porque o nosso objetivo é, no que conseguirmos ajudar, tentar deixar os jogadores com o mais apto possível para treinar e competir, porque é para isso que com o jogador, nós precisamos dos jogadores estarem aptos para a competição. E durante a semana toda, durante todos os microciclos, estamos... Nós, departamento médico, juntamente com todos os outros departamentos, trabalhar em conjunto, com as devidas funções, um trabalho multidisciplinar em volta do jogador para o deixar da melhor forma.
2: Qual é que é o tipo de trabalho que fazem no dia-a-dia com os jogadores?
3: Em termos do meu departamento?
2: Sim, sim, sim.
3: Acaba por ser sempre uma avaliação de algum caso específico que teremos de ter de ver de manhã, neste caso que é quando treinamos mais vezes, e fazer uma avaliação, pré-treino, fazer algumas... Alguns jogadores gostam de umas rotinas pré-treino mais que outros, a nível do departamento médico.
2: Tipo de rotinas são essas?
3: Uma libertação, miofascial, e a tal massagem, okay. Um aquecimento, alguma mobilidade.
2: Antes do treino?
3: Antes do treino, sim. Antes ou depois, alguns gostam antes. E depois eles chegam à sua rotina, onde vão para o ginásio, e essa parte entram... Fazem mobilidade, pronto, seja, cada jogador também tem a sua rotina, e nós também criamos, juntamente com o departamento de performance, uns planos individualizados que para cada um, para não entrar aqui muito em
2: sim, sim, sim. Mas isso para ti tem muito impacto naquilo que é a performance do jogador depois?
3: Tem muito. Cada vez mais, o futebol é cada vez mais físico. Mais desgastante,
2: sem dúvida.
3: Mais jogos, mais tudo, muito mais desgastante para o jogador. E a ferramenta principal do jogador é o corpo, e ele tem que o tratar da melhor forma. E temos exemplos pelo mundo fora de jogadores que se tratam bem e conseguem ter carreiras mais longínquas.
2: O exemplo do nosso Cristiano Ronaldo é,
3: claro, esse é o principal.
2: É paradigmático. Qual em que medida é que achas que é fundo, que é, qual é, que é a relação que dás entre o sucesso desportivo da temporada e o vosso trabalho? Ou seja, o quanto é que tu achas que é de facto determinante o vosso papel para o sucesso desportivo da temporada?
3: É muito, somos, e isto é óbvio, todos os departamentos são importantes. O nosso é um dos principais, porque somos nós que estamos sempre em redor do jogador, todas as, ou seja, como eu disse há bocado, a ferramenta do jogador é o corpo e eles têm que o tratar, e nós somos essas pessoas que os podemos auxiliar e ajudar nessa forma, para os tentar deixar o mais apto possível para poder treinar e depois competir, nesse caso. E, ou seja, isto aqui dizendo, o melhor jogador do mundo só vai ajudar a equipa se estiver apto
2: fisicamente
3: para treinar e para competir.
2: Exatamente.
3: Isso é básico. E lá está, para atingir o sucesso é preciso um longo caminho, muito espaço, muitas etapas, muitas coisas em que nós, se calhar, somos uma migalha no desenvolvimento da época, mas uma migalha importante, e que todos os dias temos função importante no dia-a-dia, pré-treino, pós-treino, e na rotina do dia-a-dia do jogador. Ou seja, todos os dias estamos presentes e somos, digamos que somos um dos principais pilares de um clube, de uma equipa. E depois, pronto, o sucesso, nós tentamos ajudar em tudo o que conseguimos, que é nestas partes, e depois os outros profissionais também, todos juntos, para depois dar as melhores condições aos jogadores para poderem, que são os principais protagonistas.
2: Houve algum jogador específico esta temporada, ou algum caso específico que te lembres nas últimas temporadas que tens estado no Estrela da Amadora, que fosse realmente onde tiveste um impacto, onde vocês tiveram um impacto muito grande naquilo que foi ou a recuperação ou a prevenção? Eu diria que os jogadores mais velhos têm que ter ainda mais cuidados do que os jogadores mais novos, não?
3: Sim, não. Há uns que já conhecem o corpo, se calhar os mais novos não conhecem tanto o corpo e se calhar precisam de aprender como é que o corpo reage, ter certo estímulo de treino. Ou seja, por um lado, a idade traz mais propensão à lesão, mas por outro lado,
2: traz mais conhecimento do corpo.
3: Isso é um pouco balancear um pouco as coisas, mas no que estavas a dizer, qual é que foi?
2: Sobre algum jogador em específico, ou algum caso em específico, sem mencionar nomes, se quiser.
3: Sim, não houve vários.
2: Onde houve ali um trabalho muito importante da vossa parte para permitir que aquele jogador estivesse sempre no máximo do seu rendimento?
3: Houve vários, isso é o nosso objetivo, mas já houve muitas, muitas ocasiões, e sem estar aqui a dizer nomes, mas aconteceu já esta época, conseguimos acelerar dentro dos riscos. Ou seja, depois podemos falar um bocadinho mais à frente, arriscar um bocadinho um jogador que estava parado para voltar um pouco mais cedo para um jogo importante, e de facto voltou, não jogou o jogo inteiro porque estava limitado, mas marcou o gol da vitória. Ou seja, se calhar para fora isso não se mostra, mas para nós que estivemos nesse papel, ajudámos um pouquinho e tem um sabor especial.
2: Quando fez golo apontou para ti, espero, não?
3: Não, por acaso não.
2: Mas devia,
3: Ah, isso não é preciso. O importante é, foi correu bem.
2: Tu tens trabalhado, também trabalhaste com o Miguel Lopes também, que é um jogador já, sim, com alguma idade. Como é que é trabalhar com tu, um jovem, como este, tens 26 anos, trabalhares, por exemplo, com um jogador como o Miguel Lopes, que tem muitos quilómetros dentro do relvado já, muita experiência também? Como é que é este trabalho no dia-a-dia também com profissionais desta envergadura como é o Miguel?
3: O Miguel é uma pessoa 5 estrelas, a quem eu tenho muitas memórias com ele, e estou-lhe muito agradecido por tudo o que deu pessoalmente ao nosso clube, e é um amigo, e além disso, para responder à tua questão, não se olha à idade. Cada jogador tem a sua personalidade, uns diferentes dos outros, e nós temos que conseguir fazer assim uma gestão e conseguirmos manusear um bocadinho, tendo em conta como é que é cada jogador, para os poder também ter do nosso lado, para os poder também, às vezes uns jogadores gostam de ser mais acarinhados, outros não,
2: uhum,
3: sempre com o devido respeito e rigor, mas isso, desde que respeitemos, eles também nos vão respeitar, e é tudo profissional.
2: Há uma grande ligação depois também entre o vosso trabalho e a equipa técnica, ou seja, há uma comunicação diária sobre entre vocês e o treinador principal, por exemplo, os treinadores adjuntos. Como é que funciona esta mecânica entre vocês e a equipa de técnica principal?
3: Isso tem que sempre que haver. A comunicação em tudo no mundo tem que haver, é o fundamental. Senão depois as informações não são transmitidas, e como disse, nós temos a função de proteger também o jogador, prevenir lesões, e isso temos uma comunicação muito ativa, temos que ter, para passar essa informação do estado de cada jogador, que achamos que possa ser necessário ser gerido, ou seja, temos que passar essa informação toda, e depois a decisão é sempre multidisciplinar, não é? Temos vários departamentos, nós fazemos a nossa avaliação e, tendo em conta a situação, transmitimos sempre a nossa avaliação, toda a parte objetiva e subjetiva, e depois a decisão final, claro, consoante essa informação, a equipa técnica decidirá o que fazer no dia, ou em conjunto também com o jogador, que ele também tem é o principal,
2: a palavra final,
3: porque o corpo é do jogador e o jogador é que diz que sim ou que não também. É uma decisão em conjunto, como eu disse. Mas temos uma.
2: E a equipa técnica consulta-vos várias vezes sobre saber o estado deste ou daquele jogador em específico.
3: Claro, isso tem que ser, até para. Porque eles querem que eles estejam o mais apto possíveis para treinar, não é? E não querem também lesões, e querem os jogadores ao melhor rendimento. E essa procura, essa transmissão de informação é muito boa e vai enriquecer só o trabalho de todos.
2: Às vezes, quando nós estamos cá fora na bancada a assistir aos jogos, às vezes não compreendemos porque o treinador tira um jogador ao minuto 50 ou 60, mas muitas vezes essa indicação vem também no vosso departamento.
3: Certo.
2: Do treinador, não?
3: Muitas vezes, principalmente num período ou pós-lesão, ou em que um jogador pode estar um pouco tocado, tem que ser transmitida essa informação pré-jogo
2: ou em momentos de fadiga também, não é?
3: Sim, competitiva. Sim, isso é até uma própria transmissão do jogador dentro do campo para nós. E são decisões muitas vezes que são para proteger o jogador e proteger o plantel, para não os obrigar, se calhar uma diferença de 5, 10 minutos ou de um sprint ou dois faz uma diferença do jogador estar apto para o próximo jogo ou ter que parar 4, 6 semanas.
2: Sem dúvida. Aqui em Portugal, e naquilo que é o teu processo de trabalho, o teu e de grande parte dos departamentos de fisioterapia também e de performance das equipas principais aqui em Portugal, achas que Portugal acompanha neste momento os níveis de excelência daquilo que são os melhores clubes do mundo? O que é que te parece? Qual é que é a análise que fazes comparativamente ao trabalho que se faz em Portugal e que se faz lá fora nos melhores clubes do mundo, nos Real Madrid e no Paris Saint-Germain desta vida?
3: Sem dúvida. Portugal tem profissionais, especialmente de saúde e performance na parte do desporto, de excelência, de topo mesmo. Prova disso é que cada vez há mais portugueses espalhados pelo mundo em diversos clubes, especialmente gigantes europeus, e a virem buscar os recursos cá dentro de Portugal, lá para fora. Por isso é algum sinal, não é?
2: O presidente Frico Varandas falava que houve dois, três elementos do departamento de performance do Sporting que foram requisitados pelo top 5 da Premier League, por exemplo.
3: Pronto, é um dos exemplos, mas se fores pesquisar, tens muitos profissionais, principalmente fisioterapeutas e médicos, em volta do mundo, nos melhores clubes. E isso é uma prova. Isso, ou seja, competência e rigor nós temos e não estamos atrás de ninguém. A única coisa que pode diferenciar aqui um bocadinho é os recursos, se calhar, que as ligas lá fora. E
2: quando falas de recursos, falas de quê?
3: Investimento,
2: equipamento,
3: tudo. Investimento em termos do departamento médico, tudo. Cá em Portugal está a evoluir muito mais, já está a um nível muito bom, mas há sempre sítios que nisso, pelas capacidades
2: financeiras,
3: e aí há maior investimento, e aí acho que é a única coisa que difere, mas isso não tem nada a ver com a qualidade está cá dentro, e sem dúvida isso, temos muita competência, não ficamos atrás de ninguém.
2: Muito bem, e agora vou-te fazer uma pergunta provocatória, entre aspas, vou se calhar fazer uma pergunta difícil para ti, mas já há algo que eu acho que os nossos ouvintes também vão pensar da mesma forma que eu, e suscita a mesma dúvida que me suscita a mim. Estando nós de acordo que de facto em Portugal se trabalha como os melhores clubes do mundo, porque acontecem situações como aconteceram ao Sporting esta temporada, em que chegou à fase final da temporada completamente de rastros, Ou seja, como é que se pode evitar que isto aconteça, tendo em conta que sabemos que os métodos que temos são, de facto, acompanhar os melhores do mundo? Como é que nós temos equipas lá fora que conseguem competir em todas as frentes? Porque se olharmos a Premier League, eles competem de 3 em 3 dias e para eles aquilo é uma coisa normal. E aqui em Portugal há anos e anos e anos que se mantém esta retórica de que, pá, não conseguimos ganhar em todas as frentes. Qual é que é a tua justificação para isto, ou qual é que é a tua opinião sobre este problema que todos os anos falam? O presidente do Sporting, por exemplo, vem dizer que o Sporting não foi campeão porque teve que jogar a Liga dos Campeões quase até às meias finais. Achas que isto faz sentido? Qual é que é a tua opinião sobre isto?
3: Eu acho que só quem está lá dentro é que saberá responder a isso.
2: Sem irmos ao caso concreto do Sporting, o que eu quero dizer é esta temática que todos os anos falam em Portugal, porque este ano foi o Sporting, mas já aconteceu no passado com o Porto e com o Benfica, em que se diz que não se consegue competir cá dentro porque se está a competir lá fora. Porque é que achas que, se temos de facto os melhores preparadores físicos, fisioterapeutas, performance do mundo, e que achas que continua a haver esta retórica em Portugal de que somos os coitadinhos e não conseguimos?
3: Isso é, acho que é um pouco difícil responder a isso, não é?
2: Eu disse que era um pouco difícil,
3: mas não, mas isso. Esses clubes têm profissionais de excelência e muitas vezes é muito fácil falar de fora,
2: claro,
3: porque não conhecemos o contexto, não sabemos o que é que se passa com o jogador X ou Y, e a verdade é que, pronto, é fácil criticar e dizer, mas dentro desta rotina do futebol passa-se muita coisa e nós temos que, pronto, essa informação muitas vezes não passa para fora. E não é por falta de capacidade, porque, como já disse, temos esses clubes todos e eu conheço muita gente que trabalha aí. São excelentes profissionais. Simplesmente acho que tem sido um pouco falta de sorte também. E há muitas coisas em volta disso que não vou estar aqui a dizer, porque posso estar a dizer coisas que se calhar nem são verdade, nem vou dizer. Mas dentro do que eu sei da minha área, a única coisa que se calhar difere um pouco é o investimento. Mas em Portugal está a ser muito mais elevado e devemos caminhar para lá. Claro que Portugal não é tão forte como lá fora, mas é muito, os clubes lá fora têm muito mais andamento, mas iremos lá chegar.
2: Eu tenho aqui uma solução que acredito que, se tivessem dado aos jogadores de Sporting, Benfica e Porto, quando estão nas três frentes, garantidamente que tinham ganho tudo, não é, Zé? O que tens aí para ajudar aqui a estes clubes a atingirem ainda mais o top da performance a nível de
4: futebol? Muito boa tarde a todos mais uma vez. Antes de mais, dar os parabéns aqui ao Bruno pela excelente carreira de treinador e ao João pela sua carreira como fisioterapeuta. E ali ao nosso amigo Tino Costa, que está a fazer contas de cabeça. Então, realmente o que nós temos hoje em dia, e como o João disse, que é fundamental e fazer-se análise a cada jogador para que possa estar no máximo da sua performance. E a nível da alimentação, também há departamentos nos clubes que fazem todo esse trabalho. Mas nós temos algo que vem poupar muito, muito dinheiro aos clubes, vem poupar muito. Não é preciso ter grandes profissionais de saúde, porque na realidade um clube tem o seu departamento de nutrição, mas tem que ter uma estrutura muito grande para analisar todos os jogadores, e depois normalmente vão receitar um frasquinho de vitamina C, um cálcio ou outro, etc., conforme a carência de cada jogador. O que nós temos é uma solução que vai ao encontro do jogador e dos jogadores todos. Cada vez mais o plantel e as equipas têm jogadores de vários pontos do mundo, jogadores com alimentação totalmente diferente. Isso faz com que cada um deles tenha carências nutricionais completamente diferentes uns dos outros. Então nós temos uma solução, que é uma solução que é mais económica do mercado, para resolver esse problema que existe nos clubes. Que é, nós temos 160 nutrientes, e é o próprio corpo de cada jogador que vai absorver aquilo que está em mais carência. Então, e o que não está em carência, o que está ao nível, vai se manter. Tudo isto faz com que, e nós sabemos hoje em dia que cada vez mais existe uma carência na alimentação e que a alimentação é cada vez mais, mais processada. Então, as pessoas vão se alimentando, vão tendo carência e vão ter falta de energia. Isso vai originar também, muitas das vezes, a falta dos minerais, faz com que as pessoas tenham um sono muito agitado e pouco profundo, acabam por acordar cansados, e toda esta solução vai ajudar, seja jogadores, seja pessoas com mais idade ou menor idade, a ter o seu corpo muito mais equilibrado, com muito mais energia, e isto é extremamente fácil de tomar. Se nós vamos, se o nosso corpo vai ficando cada vez com estas carências alimentares cada vez mais ácido, e isso faz com que as células cancerígenas cada vez comecem-se a multiplicar com muito mais rapidez. E a nossa solução ajuda o nosso corpo a ter uma reversão e a ficar mais alcalino, com mais energia, a dormir melhor e tudo mais. E isto é extremamente fácil de tomar.
2: Três saquetas, não é?
4: Três saquetas, em que se toma a da manhã, que vai nos dar um aporte maior de oxigênio, vai nos limpar a célula, vai nos purificar o sangue, vai nos desinflamar e desinchar o corpo e vai nos dar mais energia. Para os atletas, para além de quem toma de manhã, pode tomar também antes do jogo, para ter muito mais energia durante o jogo. Depois temos uma segunda saqueta, que é tomada antes do almoço, que vai ajudar a reparar todo o sistema digestivo e vai desinflamar o intestino. Então, isso também vai nos dar muito mais energia com menos alimento. Porque se o intestino está mais inflamado, ele vai absorver melhor tudo o que nós comemos. E para jantar, e para o deitar...
2: Outra saqueta, a última saqueta do dia, não é?
4: A última saqueta, a terceira saqueta, que vai ajudar a regenerar as células boas e eliminar as células menos boas. E isso basicamente é os minerais. Os atletas, por exemplo, perdem muito suor, através do suor, não é? Perdem muitos minerais. E isso vai ajudar a repor os minerais. E essa reposição de minerais vai fazer com que o sono seja mais profundo e qualquer pessoa acorda com mais energia.
2: Sim, e o descanso é fundamental para os atletas também, não é?
4: Exatamente.
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2: 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É isso mesmo. Não só o Estado da Amadora, como todas as equipas da Primeira Liga, como todos os nossos ouvintes que quiserem ter uma vida mais equilibrada, com uma reposição natural daquilo que são as suas células também no corpo, portanto, é ligarem para o 935-166-188 e falam com o nosso querido Zé César.
4: 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Então nós dispensamos os suplementos
2: a preço de custo.
4: Muito e bem. Para os clubes também.
2: Obrigado, Zé. Um abraço. Obrigado.
4: Um abraço a todos.
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2: Bruno, queria a tua opinião aqui em mais dois temas relacionados com o nosso desporto de raio futebol. Em primeiro lugar, hoje joga-se um grande jogo, a final da Liga dos Campeões, que todos esperamos com grande ansiedade para ver. Já vimos os clubes ingleses a levarem a Conference League, o Crystal Palace, a Liga Europa, o Aston Villa. Achas que o Arsenal vai fechar aqui mais uma competição europeia para a Premier League, ou achas que o Paris Saint-Germain vai repetir o feito do ano passado e vai levar este troféu para casa?
5: Acaba por ser um jogo triplo, não é? Mas acho que a nível de maturidade competitiva, eu se tivesse que depositar as minhas fichas, colocaria no Paris Saint-Germain. É um título que o Arsenal também persegue, assim como perseguia a Premier League há tantos anos. Acredito que vai ser agora o jogo da vida do Arsenal, não é?
2: Sem dúvida.
5: E depois, olhando para o outro lado, é um PSG que tem muito processo em conjunto, que tem uma ideia muito, muito oleada, digamos assim, um treinador muito experiente também, com muito tempo nestas andanças.
2: Quatro portugueses muito bons, queremos ver triunfar também.
5: Fora de série. Mas é como eu disse, acredito que o PSG, a nível de maturidade competitiva, parte para este jogo à frente do Arsenal. Apesar do Arsenal ser uma equipa com um processo evolutivo ao longo deste tempo todo, muito evolutivo, e que hoje se apresenta com uma maturidade também bastante vincada, eu acredito que depois, ou melhor, estes jogos são definidos pela qualidade individual, na minha opinião. São duas equipas com muita qualidade individual. Acredito que vão ser, e o jogo está a caminhar para aí também, para jogar em marcação individual quase campo inteiro. E aí, depois,

0: vezes os jogos e muitas vezes
1: em todos os setores do campo,
0: em todos os setores,
1: desde a frente ao meio campo, às laterais.
0: Sim, mas claramente tem jogadores diferenciadores na frente e acredito que por aí possa fazer diferença contra um Arsenal que também tem uma ideia muito positiva. O Arteta trouxe isso também, também ao Arsenal, que tem jogadores também incríveis.
1: Tem um trabalho sólido e consolidado à frente do Arsenal.
0: E como disse há bocado, acho que a nível evolutivo é uma equipa que evoluiu bastante e hoje já se apresenta com uma maturidade competitiva que consegue competir com todos os adversários do mundo e as grandes equipas do mundo. Mas eu acredito que o Paris Saint-Germain parte à frente para esta final que estamos todos um bocadinho ansiosos por ver.
1: Sem dúvida. E esta conjugação de presença da Premier League em momentos de decisão europeia catapulta a Premier League mais uma vez para um destaque em termos de liga claramente evidente, não é? Ou seja, ganham o Crystal Palace, que é uma equipa meia tabela em Inglaterra, ganha a Conference League, o Aston Villa ganha a Liga Europa e temos aqui o Arsenal a competir pela Champions.
0: Sim,
1: a Premier League cada vez mais se destaca como, de facto, de longe a melhor liga europeia.
0: Sim, para mim sim, mas acredito também pela política interna que tem e a questão da capacidade financeira que todos os clubes têm, também pela questão dos direitos televisivos. Uma equipa que desce tem um retorno ou uma receita a nível de direitos televisivos incrível, cento e muitos milhões, portanto, a nível de estruturar aquilo que é o projeto de cada clube, parece-me sempre há maior capacidade por parte dos clubes ingleses para competir e cada vez mais vão progredindo e vão ganhando. Estas ligas europeias secundárias serão sempre candidatos porque têm uma capacidade financeira que os outros clubes não têm. Ainda agora o Crystal Palace competir contra um
1: Rayo Vallecano
0: é uma diferença a nível orçamental incrível. Se bem que não são os orçamentos que ganham os jogos, não é? E todos sabemos disso.
1: E agora vamos na Taça Portugal, mas ajudam muito.
0: Ajuda muito e traz-nos uma capacidade individual a nível do jogador que totalmente diferente, não é? Portanto, acho que a Premier League, neste parâmetro, tem uma projeção gigante e por isso diz que é a maior liga do mundo, em que todos conseguem vencer todos, e é um bocadinho por aí. Não, nós não olhamos para outra liga europeia em que isto aconteça, em que haja tanta capacidade financeira dos clubes.
1: Da nossa parte, o desejo, não sendo adepto nem do Paris Saint-Germain nem do Arsenal, é que ganhe o Paris Saint-Germain pelos nossos portugueses que lá estão, nada mais. Por falar em milhões, achas que o nosso José Mourinho vai nadar nos milhões de Madrid ou achas que vai ficar pela luz? Como é que vês esta novela?
0: Quem é que diz não ao Real Madrid, não é?
1: Exatamente. Foi o que ele disse ao Benfica.
0: Foi o que disse ao Benfica. É o maior clube do mundo, não é? Eu acredito que José Mourinho irá para o Real Madrid, é a convicção que eu tenho, visto de fora, evidentemente. Até porque o Mourinho procura projetos ganhadores há alguns anos, e o Real Madrid é um projeto ganhador, em que mais do que qualquer outro clube, quase, é um projeto em que vamos ganhar e não há processo, não vamos olhar para a evolução do jogador, não é um projeto de venda de jogadores, nada. É um projeto ganhador, ponto.
1: Comprar os melhores e pô-los a jogar e ganhar.
0: Exatamente, e já é assim há anos, com Florentino Pérez, desde os Galácticos, portanto... Acredito que Mourinho também procura um projeto assim pelos últimos anos de carreira que tem tido. Um treinador que marcou a nossa geração. A geração dele marcará certamente as futuras também para aquilo que é o nosso país. Mas eu acho muito difícil Mourinho dizer não ao Real Madrid, se evidentemente houver esse interesse. Também, como ele diz, e bem, não somos ninguém é parvo, não é? É olhar para aquilo que é as declarações de Florentino Pérez, é olhar também para aquilo que é o silêncio que tem parado na luz, exatamente. Mas eu digo como comecei: quem diz não ao Real Madrid,
1: e quem é que tu achas que não vai dizer que não ao Sport Lisboa e Benfica?
0: Essa já é um bocadinho mais difícil. Eu lembro-me, por exemplo, o Rui Costa trouxe Roger Schmidt, ninguém esperava que o Rui Costa trouxesse Roger Schmidt. Fala-se muito em Marco Silva, não é? É o que está em cima da mesa agora. Falou-se em Ruben Amorim, mas parece-me que o Ruben Amorim tem outra ambição de carreira, digamos assim.
1: Esse é isso, não.
0: E é um treinador que para mim tem que estar no topo europeu, mas não que o Benfica não seja, mas tem que estar no topo europeu. Marco Silva parece uma aposta justa por aquilo que tem sido o trabalho de Marco Silva, que tem sido um

0: também um treinador com muito trabalho apresentado. Não é fácil sair da Premier League para vir para outro país, mas é o Benfica e acredito que seja possível. Se for Marco Silva, acho que é uma aposta também merecida para ele, porque merece treinar um grande, merece lutar por títulos e não só por projetos de meio da tabela, chegar à Europa, etc, etc, etc, manutenção também na Premier League. Acredito que caminho por aí. Acredito que caminho por aí. Parece uma aposta também da parte do Benfica, que acaba por ser pensada e bastante equilibrada naquilo que é a escolha do treinador.
1: Sem dúvida. Falar nenhuma escolha muito acertada. 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
2: Os ouvintes e o nosso querido Tino, que tem sempre lugar cativo aqui na Bancada Central. E hoje vamos falar sobre um espetáculo que vai ter lugar amanhã, dia 31 de maio, às 16h30. O espetáculo chama-se Fado pela Tarde, com sabor acordeão, no Centro Cultural de São Marco Correia. É isto ou não é, Tino?
3: Exatamente. Rapidamente, boa tarde a todos os ouvintes, espalhados por esse mundo fora, ouvindo este maravilhoso programa nesta não menos brilhante Rádio Amália. E então, rapidamente, vou dar as notícias que eu tenho recentes. No fim de semana passado, em Alcobaça, foi a semana de acordeão que terminou em beleza. Parabéns ao professor Nibel Freire, a toda a organização, a orquestra de Alcobaça, a orquestra típica, e o coral de Alcobaça. Foi uma semana de acordeão maravilhosas. Foi na semana que passou. Na terça-feira, também no Teatro da Trindade de Lisboa, foi um grande espetáculo de Mico da Câmara Pereira, Quartelos de Temosia, com um elenco fabuloso, muito grande, muito diversificado. Foi um espetáculo muito grande. Quem lá foi não se arrependeu de ter ido. E até uma coincidência, estava lá o ex-presidente do Sporting, o nosso querido Bruno. É verdade. Um dos muitos jet-sets que assistiram a esse espetáculo, do público em geral. E então, amanhã, no Centro Cultural de Samora Correia, vai ser um espetáculo de homenagem a um homem da rádio, Arlindo Santos, que teve um programa muitos anos, O Povo a Cantar, e ele partiu há pouco tempo, e vamos fazer uma homenagem. O povo, não esquece, o povo do Ribatejo principalmente, e de todo o mundo que ouviam via a internet, esse programa maravilhoso, O Povo a Cantar. E então os artistas convidados são António Pinto Baixo, Casimira Alves, Francisco Sobral, Tina Colasso, Gustavo, Santiago Pinhal, os músicos acompanhantes, e também fazem solos, o guitarrista Luís Ribeiro, o viola Pedro Pinhal, acordeonistas Luís Mateus, e o acordeonista também, que sou eu, o Tino Costa. Quem puder aparecer amanhã é o Centro Cultural Samora Correia. Quem quiser reservar bilhetes, se houver ainda, os telefones são 917-552-396. É suficiente.
2: Vamos repetir o número de telefone.
3: 917-552-396. Tem que se reservar bilhetes porque está quase esgotada a sala, penso eu.
2: Acredito.
3: E a terminar rapidamente, a anunciar em primeira mão que na próxima semana vai sair o CD volume 3, Marchas Populares, com Tino Costa e artistas convidados.
2: Muito bom.
3: A Rádio Amália vai receber em playlist, para pôr no playlist, a especial vai mandar certamente, e destaco o poema da minha marcha, que este ano, baseada no tema Somos Boa, Somos Europa, sem qualquer vaidade, foi uma das melhores marchas que eu compus e foi muito bem interpretada pela voz de Rita Inácio, músicos Tino Costa, em acordeão tradicional e eletrónico, guitarra portuguesa do João Vaz e o viola Pedro Pinhal. Vale a pena estarem atentos às redes sociais, porque isto vai ser lançado a nível mundial. E o poema, rapidamente, para todos os que gostam de Lisboa, de boas marchas e de bons poemas, aqui vai uma fotografia que eu entendo que é Lisboa. Lisboa, solta um pregão no grito de uma gaivota. É moderna, é tradição, uma joia na Europa. Vibra a alma da cidade com as culturas diferentes. Vive nela a liberdade, aberta a todas as gentes. Lisboa tem luz que enleia e faz bater corações. Traz consigo a nobre ideia de abraçar as gerações. É fraterna e solidária, sem esquecer seu património. Dá-se ao mundo visionária na noite de Santo António. A raiz do povo tece o que o coração suporta. O que nasce e floresce faz Lisboa ser Europa. E Lisboa assim se afirma neste seu saber profundo. Tolerante, abraça e estima a cidade aberta ao mundo. Por isso e muito mais, Lisboa tem luz que enleia e faz bater corações. Traz consigo a nobre ideia de abraçar as gerações. É fraterna e solidária, sem esquecer seu património. Dá-se ao mundo visionária e vem aí na noite de Santo António. Bem-ajam.
2: Grande Tino, sempre em grande. Antes de acabarmos, já voltamos a repetir o número de telefone. Deixa-me só aqui passar aqui a bola ao nosso João, porque eu aqui mais duas perguntas que eu lhe queria fazer. Em primeiro, queria perguntar, dentro daquilo que é o vosso trabalho do dia-a-dia, onde é que achas que ainda podem evoluir naquilo que é o vosso processo de trabalho e de apoio àquilo que é os atletas e à performance dos atletas?
4: Aqui a evolução que podemos fazer enquanto profissional de saúde, fisioterapeuta, temos muitas competências para evoluir, seja no meu papel, umas soft skills assim, mais de liderança, de capacidade de gestão, de comunicação, todas essas skills que não são tão de competências técnicas, isso, e é essa, digamos, esta estaleca que o futebol nos dá, que é capaz, todos os anos, evoluímos sempre um bocadinho. Numa forma geral, enquanto departamento de fisioterapia, todos os profissionais conseguem evoluir. Há formações para tirar, há artigos para ler, evidência científica, é isso que nos baseamos muito na nossa prática clínica e é o bom desta área, é que tudo, como a ciência, tudo sai, há muita coisa assim nova e temos de estar sempre
2: a acompanhar
4: para nos evoluir e termos mais conhecimento em prol do atleta também.
2: E tu como profissional, qual é que é o teu grande objetivo? Onde é que tu te vês daqui a 4, 5 anos, 10 anos? Quais são os patamares que tu queres atingir no futebol?
4: Ok, eu quero continuar sempre a evoluir e principalmente a aprender. Toda a gente tem margem para isso. Ninguém sabe tudo. Toda a gente consegue crescer e evoluir mais em todas as áreas. E quero continuar a trabalhar ao mais alto nível no futebol, principalmente, ainda uns aninhos, porque esta vida não é fácil, é só para quem gosta. Mas são muitas horas.
2: São
4: muitos fins de semana, muito tudo. Só agora no final da época é que dá para relaxar um bocadinho.
2: Mas abdicas de muito do ponto de vista pessoal, não é?
4: Sim, muito. Muito.
2: São treinos todos os dias, estágios. Sim. Vocês têm aqui uma folga por semana?
4: Depende muito também do microciclo. Quando é que temos jogo depois? Depende muito. Há semanas que nem temos folga e muitas vezes a equipa tem folga e nós nunca temos folga porque há lesionados para tratar. Por isso nós se calhar somos as pessoas que também têm menos folga, porque se tivermos lesionados também não convém ter tantas folgas, temos que os recuperar. Mas quero manter-me ao mais alto nível ainda uns bons anos e continuar a aprender e evoluir enquanto fisioterapeuta, enquanto pessoa dentro do mundo do futebol, e seja fora, seja aqui dentro do país, logo se verá.
2: Muito bem. Da nossa parte, agradeço muito a tua presença, ter estado aqui connosco. Desejo as maiores felicidades do mundo para o projeto de agora, para a Sousa Amadora, que consigam muitas vezes estes golos ao minuto 90 mais 6 para se manterem muitas vezes na Primeira Liga, e a ti pessoalmente, que acho que deu para ver e ficou aqui bem patente aqui no programa, que de facto és um bom rapaz, és realmente uma pessoa muito humilde, e portanto acho que o mundo também precisa de pessoas como tu, e por isso desejo também o maior sucesso do mundo e que consigas alcançar todos os teus sonhos, que eu acredito que sejam grandes também.
4: Obrigado.
2: Agora, para terminar, Tino, muito rápido, vamos repetir o espetáculo. É amanhã às 4h30 da tarde.
3: Exatamente.
2: No Centro Cultural de Samora Correia.
3: Uhum.
2: Ok? Chama-se Fado pela Tarde com Samora Acordeão. E os ouvintes podem ligar para o número.
3: Olha, eu vou dizer o número, mas se não conseguirem, porque isto é um telefone pessoal da Graça Silva, que apresenta o espetáculo. Mas se ela tem tanta ocupação, se não conseguirem, liguem para mim, que eu dou um jeitinho. Ela, Graça Silva, 917-552-396. E o Tino Costa tem a loja sempre aberta até às 11 da noite.
2: E o número é?
3: 962-811-798. Tino Costa e Ali Silva ao vosso expor.
2: Vamos a isso, Bruno.
3: Bem-ajam.
2: Obrigado também pela tua presença.
5: Muito obrigado.
2: Nossos ouvintes, para a semana cá estaremos mais uma vez para fazer mais uma bancada central. Obrigado a todos por estarem connosco. Um grande abraço.
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São 3 horas. 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

0: 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São 4 horas. 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

0: 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São 5 horas. 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
2: Boa noite, bem-vindos ao Fado Vadio, naquela que é a sua Rádio do Fado, a sua Rádio Amália. Hoje fomos até ao Pátio Maria Alva para a grande homenagem a Jorge Costa. Vamos lá. Estamos no Pátio Maria Alva, vamos ter na primeira guitarra, é bom dizer que estamos, e que está connosco também o Jorge Costa. É importante porque estava prometido eu vir aqui e gravar um Fado Vadio com o Jorge. Não houvesse oportunidade, mas hoje faço questão de estar aqui. Na primeira guitarra, o Sandro Costa. Boa noite, Sandro. Neste caso, boa tarde. Boa noite para quem nos está a escutar a esta hora, mas também nos vão escutar à tarde de sábado, portanto, pode ser boa tarde.
3: Ou
2: outra hora qualquer, num país qualquer, a comer tromossos, não é? Isso tanto faz. Hoje, por acaso, nem foi tromossos nem azeitonas. Por acaso, foi leitão. Lá também costumo ter leitão. Vocês estão a dizer leitão, lá também costumo ter. Aí, temos aqui também um intruso, mas o aguadeiro que está por aqui. Lá também tem aguadeiro, só que há água das pedras, não há mais nada. É um copo de água com uma pedra lá dentro. Sandra, vais-me fazer aqui a apresentação do resto dos músicos que estão aqui connosco.
4: Então, olha, hoje temos aqui na viola este,
2: naquela,
4: no baixo aquele. Não, temos aqui os amigos do costume. Ainda faltam aqui mais 10, mas a equipa
2: está... Estão
4: a caminho, exatamente.
2: Ainda bem que o autocarro vinha cheio, eles vêm no desdobramento.
4: É isso, foi o que eu disse. Temos aqui também na guitarra o querido amigo Albano Pinto. Na viola o Xana, Alexandre. O Aires Costa na outra viola. Depois temos o meu querido tio Urbano. Ai, não me façam chorar agora.
2: Eu tenho ali um pacote de lenços.
4: Obrigado. O António Morato no baixo também. E na primeira viola de fado, dita a antiga, o meu querido irmãozinho, coitadinho, está aqui ao meu lado.
2: Coitadinho porquê? É obrigado. Eu sei que tu, ele estás a dizer coitadinho, porque obrigaste o Miguel a estar aqui esta...
4: Não, porque ele tem paciência. É o mais velho, ele tem muita paciência para maturar.
2: Para taturar.
4: É, exatamente.
2: Pronto, vamos então dar início. Claro.
4: E antes mais agradecer-te pelo convite.
2: Não, é sempre. É um gosto enorme estar aqui no Pátio Maria Alva. A tertúlia que vocês fazem era à quarta-feira, agora é à terça.
4: Exatamente, passou à terça-feira por várias questões de... Exatamente.
2: É que à quarta-feira eles vinham cá para receber e assim, quando cá vêm não está cá ninguém.
4: Tudo embora, exatamente. Decidimos passar para a terça-feira por várias questões, pronto, de logísticas, e pronto, e mantemos, tentamos manter ao máximo tudo aquilo que o paizinho nos transmitiu, e é uma coisa muito importante para nós. E temos uma casa cheia mais uma vez, cheia de amigos, cheia de boa gente, e malta como eu também.
2: Mas há bocado que os criadores me atrás de agora estás a dizer que és boa gente. Não. Há aqui qualquer coisa.
4: Está tudo certo.
2: Miguel, há aqui qualquer coisa que nos
4: joga. Mas pronto.
2: De casa dele, não foi?
4: E passa a ser à terça-feira e fazemos todos o melhor possível para que sejam sempre tardes muito alegres e bem
5: dois.
4: Dispostas.
2: Miguel, diz lá.
5: Especialmente nós os dois.
2: Tu e eu?
5: Eu e o meu irmão, claro. Fazer o melhor possível para isto continuar tal qual como o meu pai fez toda a vida.
2: E vai com certeza ele, e ele esteja onde estiver, vai com certeza estar muito feliz.
4: Com a ajuda do nosso staff também, é importante frisar, do nosso staff que está sempre pronto para nos ajudar, seja qual for a situação, e outros amigos também. Isso para nós não tem preço, e é o nosso agradecimento também aqui publicamente, é importante.
2: Olha, vamos dizer, eu não vou dizer o que é que é o que está na cozinha, não vou dizer quem é, mas digo que é o Patas. Toda a gente... O pai é o mau feitio também.
4: Não, é o Fernando Jorge, o Miguel Sousa e o José Pinto, e agora também o Mário, o Marinho também. que nos dão uma grande ajuda, porque, como dizia o paizinho, e é verdade, todos juntos é que fazemos alguma coisa bem.
2: Nada fazemos sozinhos.
4: Sozinhos é muito mais complicado, não é?
2: Não. Nada fazemos sozinhos. Nós temos que dar valor sempre a quem está ao nosso lado para nos ajudar a fazer. Porque se nós quisermos fazer alguma coisa sozinhos, ninguém é o super-homem para fazer sozinho. Temos que fazer juntos, com os nossos amigos, com as nossas famílias, e honrar sempre os amigos e aquela gente que nos acompanha na vida inteira.
4: Tal e qual. E agora gostava de só dizer mais uma coisa, que é importante. Isto é uma tertúlia de pessoas amigas que amam a tradição, gostamos de estar todos juntos uns com os outros, em que a malta pode-se cantar música alentejana ou outros géneros musicais. O forte aqui normalmente é a maior quantidade é o fado, é o que nós também gostamos muito. E toda a gente canta e toca aquilo que canta e toca, porque tenho que parafrasear o meu paizinho mais uma vez, o nosso paizinho, que é: mais vale chorar mal toda a vida, cantar mal toda a vida, do que chorar bem um dia só. E é isso que se passa na nossa tertúlia. É importante sermos todos felizes, e somos muito felizes aqui nesta tertúlia, graças a Deus.
2: Olha, e nada melhor, podem bater as palmas, nada melhor que iniciarmos este Fado Vadio com uma grande salva de palmas ao Jorge Costa, que ele está connosco aqui. Vamos iniciar então, como é normal, com os nossos instrumentistas. Vamos lá então dar início a este Fado Vadio deste dia 15.

0: estava só. Eu não vamos chamar ninguém, porque como é normal, normalmente a malta que quer cantar chega-se à frente, não é? Mas agora gostava de chamar o meu querido sogro, porque ele a semana passada não conseguiu cantar, teve uma reunião de condóminos. Gilberto Santos.
1: Vamos voltar a
2: obrigado.
1: Mas entretanto quero aproveitar, boa tarde a todos, e quero aproveitar para contar aqui uma história do nosso amigo, neste caso meu compadre Jorge Costa, que já cá não está, mas está sempre presente. A vida do Fado tem histórias, tem, como do primeiro dia não tive a oportunidade, foi um dia de contos e de histórias, eu vou tentar ser rápido. Uma vez estava num montijo, num apontamento de fados, e o meu compadre Costa, Jorge Costa, chegou, mas o Sandro. Mas o Sandro era ainda andava pela mão, quase. E eu nunca fui muito rodado no fado, só ia ao fado quando refazia anos. Estava ali um bocado aí oprimido e tal, e um bocado encolhido e tal. E o Jorge Costa, que não era meu compadre na altura, né, chegou e tal, já vindo da noite, então, que já cantaste? Epá, não cantei ainda, estava ali um bocado encolhido e tal, e eu, já rei do fado, né, apercebeu-se da minha linguagem e diz-se, epá, um espetáculo de fados é um conjunto, nunca mais esqueço disto, de vozes agudas, graves, altas, baixo, o mais afinado, o menos afinado, enfim, este conjunto tal é que faz um apontamento de fados. Portanto, foi esta história que me ficou, e isto, a partir daí, deu-me alguma fortaleza para eu depois lançar, que eu não lancei, mas faço isto na desportiva, e é a história que eu queria contar. E obrigado a todos, e uma salva de palmas para mim. Porque...
0: Fala sobre mim também.
1: O Jamarito dos Anjos em Sol.
0: O Jamarito dos Anjos em Sol.

0: Quer dizer, Tuxi? Entre nós, qualquer um dos dois.
1: Não tem conversa.
2: O mais leve.
0: Boa tarde, amigos, outra vez. Miguel, Sandro, o resto. A minha voz ouve-se bem para ali. Eu tinha feito isto para cantar na música do Fado Menor. Mas com uma carga emocional de cantar aqui, a primeira vez na tertúlia, sem aquele que eu vou aqui homenagear, ponham a música do Fado Menor, por favor, e eu vou declamar. Pode ser? Dentro da minha parca, no tom que vocês quiserem.

0: Agora vai o Chico das Crianças.
1: Apresentei o homem, pá.
2: Guarda na foto.
1: Chico das Crianças. Tem que apresentar o homem.
0: Eu não o Chico vai cantar aqui um maltrinho.
3: Como é que o meu amigo se chama?
1: É o nosso amigo Chico das Caixas.
0: Era a primeira letra que o Jorge cantava.
1: Isso deve ter conversa. Força, Chico, força.
4: Obrigado.

0: Muito obrigado.
1: A memória do nosso amigo Jorge Costa, Deus o tenha em descanso, vou cantar aqui uma letra minha

0: Amigo Infante.
1: Cantar um fadinho do meu vasto repertório, que são dois. O menor em sol, se faz favor.
2: Que sol é este?
1: Que sol é este?

0: direita, luar sonho. O vulto de alguém que espreita, tendo no rosto ansiedade. Mulher perdida, ama. Uma janela singela, onde há cortinas chita. E um cravo vermelho grita, um grito de ingenuidade. Guitarras, meu Deus, guitarras trinam saudade. Além, além um faia a passar, e em seu gingar rufião, reina o mar, reina a traição, como a navalha que oculta. E perdida lá no fundo, a santinha da capela, espalha pela viela pedaços de devoção. Sonho, lama, ingenuidade. Amor, amor, traição e saudade. E é desta estranha verdade que assim o fado contém. Morreu a noite e depois encheu-se o luar de pregões, porque o sol, esse escondeu-se lá nas prantas do céu. E da noite que passou, nem a saudade ficou, porque o sol entrou de rondão naquela viela estreita. Passa gente que trabalha, e em crescente a sinfonia reina a estranha melodia, que é o riso das crianças, pobreza, o culto de ser-se bom. Passar na vida e viver fado, fado é estranha melodia, que nos fascina, que nos prende, tão doce quanto a tristeza. Traz-nos dor, faz-nos sofrer, anda na alma da gente, e o resto? O resto, meus amigos, eu sinto, eu canto, mas não sei dizer.
1: Aqui, ó. Alexandrina antigo. É. Vou cantar um fado do Armando Freire com letra de Carlos Cunha. Armandinho.

0: posso desligar isto aqui. Só para chatear.
1: Olha, comeste então, não?
0: Não, eu vi só, ver uma imperialzinha para a malta. Este espaço é dos senhores e eu respeito muito o espaço dos senhores. E apesar de eu ser da mesma cor, gosto de vir só. Queres que eu fale mais perto? Eu estou a dizer que eu já venho aqui há muitos anos. Eu comecei com o Jorge Costa a cantar, portanto já sou, considero-me da família. E afastada. Primos afastados, que eu nunca tenho nada a ver com esta malta. Principalmente com a parte dos credores. Tenho que vir à quarta-feira. E então eu sempre respeitei, sempre que venho, excepto na festa do porco, não é? Sempre que venho, venho sempre depois do almoço, que é para dar espaço à malta para poderem falar aquilo que querem falar sem a presença das senhoras, não é? E então falar mal, claro. E então venho sempre só depois e venho beber um copo com a malta e ver a malta e cantar um fadinho, que é o que vou fazer agora para depois me pirar. Ai, senhor.

0: Selecione para mim que sou gatinho. Olha o meu dinheiro aqui, gasto
1: bonito. Não faças falar mal, fala mesmo. Oi, vista.
0: Um outro MC.
2: Cantou de Fernal, minha querida.
0: Olha,

Estamos a chegar ao final da primeira parte. Não se esqueça que só agora chegou à nossa sintonia. Não perdeu nada. No próximo sábado, entre as 17 e as 19, lá tem a repetição deste programa. Não saia do seu lugar. Voltamos já.

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0: 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São 6 horas. 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
1: Estamos de volta. Espero que tenha gostado da primeira hora, pois esta vai ser um pouco melhor. Ou já que não seja, é igual.
2: Bacalhau, sol. Então, com um chicoração muito grande para todos, um chicoração do tamanho do mundo, eu vou cantar um poema de Silva Tavares. Silva Tavares é o poeta. O fado chama-se Falar Sozinho. A música é de José Bacalhau. Muito obrigado.

vamos cantar, que é dedicado a toda a gente, um fado que pode muito bem vir a ser o hino do Pátio Marialva. Está bem? É o fadinho cufre em sol. Isto é dedicado à família do Pátio Marialva.

Virgulce, uns e colegas. Maravilha, maravilha.

0: Carmo tem que visitar aí, tá bom? E esse gajo aqui.
1: Manuel Maria.
2: Jesus.
0: Vamos voltar-se.

0: Vamos continuar. Pátio Maria Alva.
1: Tamanquinhas é rei com um bocadinho de andamento.

homenagem ao meu irmão Jorge Costa, que é aos meus sobrinhos, Daniel e Sandro. Vou cantar um fado que ele adorava cantar. Que não... Peço desculpa se não souber cantar. O fado do 31 é. Faz favor. José Ramos, pá! É o gajo mais bonito que é.

Sol, sol. É, a garganta é que não está famosa, mas brevemente a ficar.

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0: Aquele cara ali.
1: Deu o lado lá.

Muito boa tarde a todos. Sem dúvida nenhuma, este fado é dedicado ao meu querido Jorge Costa, ao meu Arraios. Se eu hoje me consigo exprimir no fado, é graças a ele. Muito obrigado ao Jorge.

Bom, chegamos ao final de todos aqueles que hoje passaram pela tertúlia do Pátio Maria Alva, mas não podíamos deixar em branco a voz do Jorge Costa. Vamos passar a voz do Jorge Costa, gravado na tertúlia do Pátio Maria Alva. O Jorge Costa vai-nos presentear com dois temas. Esteja ele onde estiver, vai ser do seu agrado, com toda a certeza.

0: espera.
1: E é tão curta esta viagem.
2: É verdade.
1: Olha.
3: Para quê?
1: Para que?

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1: Depois de termos escutado a voz de Jorge Costa, vamos presenteá-lo com um tema que ele adorava. Vamos ficar com os Banza e o Hino dos Mineiros. Eu volto na próxima semana.

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São 7 horas. 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
1: 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São 9 horas. 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
1: Amália, são 10 horas. 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

São 11 horas. 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